0: adesso è l'ora della nostra morte. Amen.
1: Ave Maria, cheia de graça, o Senhor é convosco. Bendita sois vós entre as mulheres e bendito é o fruto do vosso ventre, Jesus.
0: Santa Maria, Madre de Deus, prega per noi peccatori, adesso è l'ora della nostra morte. Amen.
1: Ave Maria, cheia de graça, o Senhor é convosco. Bendita sois vós entre as mulheres e bendito é o fruto do vosso ventre, Jesus.
0: Santa Maria, Madre de Deus, prega per noi peccatori, adesso è l'ora della nostra morte. Amen.
1: Ave Maria, cheia de graça, o Senhor é convosco. Bendita sois vós entre as mulheres e bendito é o fruto do vosso ventre, Jesus.
0: Santa Maria, Madre de Deus, prega per noi peccatori, adesso è l'ora della nostra morte. Amen.
1: Ave Maria, cheia de graça, o Senhor é convosco. Bendita sois vós entre as mulheres e bendito é o fruto do vosso ventre, Jesus.
0: Santa Maria, Madre de Deus, prega per noi peccatori, adesso è l'ora della nostra morte. Amen.
1: Ave Maria, cheia de graça, o Senhor é convosco. Bendita sois vós entre as mulheres e bendito é o fruto do vosso ventre, Jesus.
0: Santa Maria, Madre de Deus, prega per noi peccatori, adesso è l'ora della nostra morte. Amen.
1: Ave Maria, cheia de graça, o Senhor é convosco. Bendita sois vós entre as mulheres e bendito é o fruto do vosso ventre, Jesus.
0: Santa Maria, Madre de Deus, prega per noi peccatori, adesso è l'ora della nostra morte. Amen.
1: Ave Maria, cheia de graça, o Senhor é convosco. Bendita sois vós entre as mulheres e bendito é o fruto do vosso ventre, Jesus.
0: Santa Maria, Madre de Deus, prega per noi peccatori, adesso è l'ora della nostra morte. Amen.